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0: Porque uma eleição
1: Porque se
0: que
1: trata de unas
0: certamente será
1: elecciones que sin
0: disputada
1: duda se analizarán
0: ao longo
1: durante
0: de
1: mucho
0: bastante
1: tiempo,
0: tempo, né? Pela riqueza que ela implica
1: dada
0: de
1: la riqueza que
0: experiências,
1: entrañan en cuanto a
0: de
1: experiencias,
0: certos
1: aciertos, errores,
0: erros.
1: en definitiva.
0: Eu penso que
1: Creo
0: não
1: que no
0: somente
1: solo
0: essa
1: las
0: eleição
1: elecciones
0: de
1: de
0: ontem,
1: ayer,
0: mas
1: sino
0: a
1: las
0: eleição
1: elecciones en
0: em
1: todos
0: todas
1: sus
0: as dimensões,
1: aspectos,
0: conjuntura
1: incluida la segunda
0: também,
1: vuelta
0: e
1: y
0: a
1: el contexto en
0: conjuntura
1: el
0: em
1: que se
0: que essas
1: celebran
0: eleições
1: las
0: se
1: elecciones
0: darão
1: en
0: no
1: Brasil
0: Brasil e
1: y en el
0: no mundo,
1: mundo.
0: né? Será
1: Serán
0: objeto
1: objeto
0: de,
1: de, pero
0: mas
1: en
0: enfim,
1: fin.
0: uma primeira avaliação, né, que tu me pedes, eu diría que é
1: Si me pides
0: uma
1: una
0: eleição
1: primera
0: que nos
1: valoración, diría que se trata de
0: apresenta
1: unas elecciones que nos
0: talvez o
1: plantean
0: maior
1: quizá el
0: desafio
1: mayor
0: para a
1: desafío para la
0: democracia
1: democracia
0: brasileira
1: brasileña desde
0: desde
1: la
0: a redemocratização,
1: redemocratización,
0: né, desde a recuperação
1: desde
0: do
1: la
0: espaço
1: recuperación del espacio
0: democrático
1: democrático en
0: nos
1: los años
0: anos 80
1: 80.
0: aí,
1: Y
0: da
1: quizás para
0: ditadura, mas
1: fijar una
0: antes
1: fecha más concreta, desde la
0: da
1: proclamación de la
0: constituição,
1: Constitución de
0: né,
1: 1988,
0: a
1: la
0: foi chamada
1: Constitución que se
0: Constituição
1: denominó
0: Cidadã,
1: Constitución
0: né, que
1: Ciudadana,
0: trouxe uma série
1: porque introdujo una serie de innovaciones,
0: inovações, direitos, né,
1: derechos consagrados
0: avanços
1: en ella,
0: nela, que
1: que
0: retratavam o
1: reflejan el
0: estado
1: estado de ánimo
0: político
1: de aquel
0: daquele momento,
1: momento,
0: uma correlação de
1: así como una
0: forças também
1: correlación
0: naquele
1: de fuerzas
0: momento, né,
1: también en aquel
0: muito
1: momento tan
0: especial.
1: especial.
0: E essa, mesmo com as emendas,
1: Y
0: né,
1: esta, a pesar de
0: e
1: las
0: com
1: enmiendas y de algumas
0: algumas questões
1: cuestiones controvertidas
0: controversas,
1: relacionadas
0: justamente como foi
1: precisamente con la forma en que
0: modificada
1: se
0: essa
1: modificó
0: constituição,
1: dicha
0: mas ela ainda
1: constitución,
0: é, né, o grande
1: sigue siendo
0: parâmetro,
1: el
0: né,
1: gran
0: que
1: referente que
0: ampara
1: ampara
0: os
1: los derechos
0: direitos democráticos
1: democráticos
0: do
1: de
0: Brasil.
1: Brasil.
0: E que
1: Derechos que, en mi
0: direitos esses
1: opinión,
0: que eu acho que
1: se enfrentan
0: estão
1: actualmente a un
0: vivendo desafio,
1: desafío.
0: né?
1: Y
0: E
1: podemos
0: podemos explicar, eu
1: explicarlo.
0: acho que para quem mais ou menos acompanha o resultado,
1: Creo que quien siga más o menos los
0: se
1: resultados
0: entende o que
1: entenderá
0: eu
1: lo que estoy
0: estou explicando, o
1: explicando.
0: que eu quero dizer, né? Porque o Brasil está.
1: Lo que quiero decir, porque
0: Reconhecido, né?
1: Brasil está, y esto
0: Dividido,
1: ya es
0: né?
1: un hecho
0: Duas
1: reconocido, dividido entre dos
0: candidaturas
1: candidaturas opuestas.
0: opostas, né? Que apresentam projetos de futuro e representam valores,
1: Que
0: né?
1: presentan proyectos de
0: Visões
1: futuro y
0: de
1: representan
0: mundo,
1: valores y visiones
0: um
1: del
0: mundo
1: mundo muy
0: diferente de
1: diferentes entre
0: Lula,
1: sí.
0: né? E a do
1: Y
0: presidente
1: la del
0: Lula,
1: presidente
0: imagino que
1: Lula,
0: seja mais
1: imagino que es más
0: conhecida,
1: conocida no
0: não
1: solo aquí en
0: somente
1: América
0: aqui
1: Latina,
0: na América
1: sino
0: Latina,
1: incluso
0: mas
1: en el
0: no
1: mundo.
0: mundo, o que ele
1: Lo que él
0: representa,
1: representa,
0: porque ele
1: porque
0: foi
1: fue
0: um
1: un
0: homem
1: hombre
0: que
1: que
0: guiou,
1: llevó,
0: foi um estadista que levou ao mundo
1: fue un estadista
0: uma
1: que llevó al mundo
0: defesa,
1: una
0: né, de
1: defensa de los valores democráticos,
0: valores democráticos, da diplomacia,
1: de
0: né,
1: la
0: como
1: diplomacia
0: meio
1: como
0: de
1: medio para
0: solucionar as
1: resolver las controversias
0: controversias de
1: en
0: respeito aos
1: materia de
0: direitos
1: derechos
0: humanos,
1: humanos.
0: né,
1: De la
0: de
1: denuncia de
0: denúncia,
1: violaciones
0: violações flagrantes
1: flagrantes
0: do
1: del
0: direito
1: derecho
0: internacional
1: internacional
0: e
1: y de los
0: dos direitos
1: derechos
0: humanos, que
1: humanos.
0: foi muito
1: Fue muy
0: enfático
1: contundente en
0: na
1: su condena
0: condenação do
1: del genocidio
0: genocídio
1: en
0: em
1: Israel.
0: Israel. Então, é um homem
1: Por lo
0: cujo
1: que es un hombre
0: legado
1: cuyo
0: e
1: legado y propuesta
0: proposta
1: para
0: para
1: el
0: o
1: mundo
0: mundo
1: y
0: e
1: para
0: Brasil
1: Brasil
0: me parece que
1: me parece que goza de
0: de
1: un reconocimiento
0: conhecimento
1: bastante
0: bastante
1: amplio.
0: amplo. Duvido que possa haver alguém que não
1: Dudo
0: tenha
1: que
0: pelo
1: haya
0: menos uma
1: alguien que no tenga
0: ideia
1: al
0: do que
1: menos una idea de
0: representa
1: lo que
0: a
1: representa la
0: candidatura do
1: candidatura del presidente
0: presidente Lula,
1: Lula.
0: né?
1: Por
0: Claro, em
1: supuesto,
0: termos
1: en el ámbito
0: domésticos,
1: nacional
0: representa
1: representa aún más.
0: mais ainda, né? Representa a defesa do Estado como
1: Representa la
0: indutor
1: defensa del Estado
0: de
1: como motor del
0: desenvolvimento,
1: desarrollo,
0: indutor de
1: impulsor
0: políticas
1: de políticas de inclusión social,
0: defesa
1: defensor
0: de
1: de la educación
0: educação
1: pública,
0: pública, defesa da saúde pública,
1: defensor de la
0: defesa
1: sanidad pública y
0: de
1: defensor de las prácticas de transparencia.
0: práticas de transparência, né? Ele foi muito
1: Fue muy enfático
0: enfático
1: en este sentido
0: nas
1: cada
0: ocasiões
1: vez
0: em
1: que
0: que
1: se
0: foi
1: le preguntó
0: perguntado
1: sobre
0: sobre
1: actos
0: atos
1: de
0: de
1: corrupción.
0: corrupção. Até dentro, supostos
1: Supuestos
0: atos de
1: actos de
0: corrupção,
1: corrupción
0: até
1: en un
0: dentro de
1: círculo
0: um
1: más cercano incluso
0: círculo
1: por parte
0: próximo,
1: de
0: ou do
1: su
0: próprio
1: propio
0: filho,
1: hijo. Y fue
0: por
1: muy
0: outra
1: enfático
0: parte,
1: al
0: que
1: afirmar
0: a
1: que hay que
0: corrupção há de ser
1: combatir la corrupción,
0: combatida, seja
1: sea
0: como
1: quien
0: for.
1: sea.
0: Enfim,
1: En
0: então é uma
1: definitiva, se
0: candidatura
1: trata de una candidatura que representa valores
0: valores
1: importantes.
0: importantes, né? Uma tradição que vem de longa
1: Una
0: data
1: tradición de larga
0: do
1: data en
0: Brasil,
1: Brasil.
0: né? Ele de algún momento, en algún momento explícito,
1: en algún momento dejó claro que quería profundizar en el legado del presidente Vargas,
0: que he traído en la memoria colectiva, como he visto, como
1: que permanece en la memoria colectiva y es considerado el gran impulsor de un Brasil moderno, con una importante legislación laboral. Por lo tanto,